treinada durante esses 3 anos pelo Mister, e que nós demos continuidade da temporada passada, e esperamos sim que o time evolua, que o time possa